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1: Yolanda e Soca, por favor. Obrigada, Soca. Obrigada, Yolanda. Meu momento, brother, chegou. Lá, maestro.

0: 1 e 1.
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Central do Brasil. Brando, Cadinho, Ruas, Caxi, Rajão, Bill Lucas, Dado Prates. Obrigado, meu irmão.

vai ter o papo aqui é o seguinte, a perereca é filha do sapo boi com a sapa vaca, tá sabendo? A perereca é filha daquela que foi sem nunca ter sido. É isso aí, botou banca, foi pro brecha. Tem que facilitar, tem que colaborar. É, sempre pinta um sapo com a sua presença. É, decotou, mano, que bandeira. Eu tô aqui na maior das inocências, mano. Qual que é? Qual é? Eu entrei numa de morgar, tá sabendo? Eu entrei numa de morgar.

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4: 5:33. 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
2: Faça uma lista de grandes amigos. 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

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Se você tem uma história de amor, se você tem um romance cremoso, se tem alguém que você quer falar diretamente, esse é o momento. Aqui quem fala é a Baby, e a história de hoje

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4: 6 e 7.

0: que o Fole tá.
1: Vamos, vamos.
0: Vai, João.
2: É.
0: Mano,
2: tá bonito esse negócio aí, hein?
3: Demais. O cara do Bolero, meu irmão. Boêmio.
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2: Seis e trinta e dois.
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5: 74.
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4: Sete e trinta e quatro.
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3: 8:35.
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Enquanto esses comandantes loucos ficam por aí queimando pestanas, organizando suas batalhas, os guerrilheiros nas alcovas, preparando na surdina suas mortalhas.

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0: 16. 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
8: Nove e 36.
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3: Dez e quatro.
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4: 11:03.
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4: Meio-dia e três.
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Obrigada, grande Zé Ramalho. É, vou gravar, ó, vou gravar, ó, cara pensando. É, vou cantar uma música que eu gravei no disco ao vivo, que é o Queremos Saber, do Gilberto Gil, que é uma pérola, assim. Ele gravou, eu conheço a gravação dele de 77, e tem uma do Erasmo Carlos também, se não me engano, de 73, 74, por aí. É uma coisa de louco. Queremos saber. Poxa.

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1: Meio-dia e 34. 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
4: 1:03.
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Ganhei uma canção belíssima para esse disco. Foi uma novidade para mim tão grande. Uma canção do Lenine e do Dudu Falcão. Lenine, uma canção. Cadê ele? Cadê ele? O Lenine me falou que tinha feito uma canção para Eira. E quando eu vi com aquele violão dele todo de água, um violão louco, maravilhoso, eu falei, linda a sua canção para Eira, de Saturno. Meu bem querer.

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3: Uma e 35. 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
4: 2h38. 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
9: 3 e 4.
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0: Naquela época, a gente começava uma banda de rock pra ver se a gente conseguia mudar o mundo.
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5: Muito bem, é o nosso momento Zip Zap Saúde. 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
4: Quatro e quarenta.

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1: Então diz.
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9: 6:03.
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4: Seis e trinta e dois.
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0: Cláudia Leite, Kelo, babado novo.
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1: Oito e dois.

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